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0: Bom dia, são 2 horas. 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

Olá a todos, muito bom dia, sejam bem-vindos a mais um bloco informativo na Rádio Elmo. Segunda-feira, 11 de maio, dia em que, segundo o site do IPMA, contamos com aguaceiros, em especial no litoral norte e centro até ao final da manhã e no interior norte e centro durante a tarde, há uma pequena subida da temperatura mínima.

Falando na variação da temperatura, a cidade da Guarda hoje espera 8 graus de temperatura mínima, 12 graus de temperatura máxima. Já a cidade de Falcão contará com 10 graus de temperatura mínima e 18 graus de temperatura máxima. É tempo agora de conhecer os destaques que marcam esta primeira edição da semana. Os combustíveis descem esta segunda-feira. O mau tempo continua, a chuva só dá tréguas na quinta-feira. São estes alguns dos temas que vou desenvolver no próximo bloco informativo, já daqui a pouco.

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1: Olá a todos, mais uma vez, muito bom dia. O preço dos combustíveis desce esta segunda-feira, depois da subida registada na semana passada. De acordo com as estimativas divulgadas na sexta-feira pelo Automóvel Clube de Portugal, o litro do gasóleo fica 9 cêntimos mais barato e na gasolina a redução é de 2 cêntimos por litro. Caso se confirmem estas previsões, o preço médio do gasóleo simples deve descer para 1,94 € por litro, já a gasolina a 95 deverá ficar por 1,97 € por litro. Apesar das reduções registadas nas últimas semanas, o preço dos combustíveis continua a ser fortemente afetado pela guerra no Médio Oriente, com os Estados Unidos, Israel e o Irão, o que leva ao bloqueio no Estreito de Hormuz, por onde passam cerca de 20% do comércio de petróleo e de gás natural, e havendo um constrangimento na oferta, a procura fica logo mais cara. A chuva vai continuar forte ao longo desta semana em Portugal, só dá tréguas de um modo geral na quinta-feira. Até lá, a probabilidade de precipitação vai continuar elevada, segundo as previsões do IPMA. A chegada do fim de semana vai trazer o regresso do sol, mas as estimativas do IPMA apontam para que o mau tempo regresse logo na semana seguinte. Quanto às temperaturas, deverão manter-se estáveis, sem grandes oscilações, apesar do estado do tempo. As mínimas deverão rondar os 10 e os 12 graus, as máximas em geral à volta dos 18 a 20 graus. Valores abaixo da média para esta altura do ano e que continuam a não dar sinal de uma possível antecipação do calor típico de verão. A GNR, em comunicado enviado aos órgãos de comunicação social, diz que registou apenas nos primeiros 3 meses do ano cerca de 300 burlas por falso funcionário e mais de 670 burlas informáticas com obtenção ilegítima de dados. Estes números revelam uma maior profissionalização dos grupos criminosos que recorrem à técnica de spoofing e também a mecanismos de manipulação psicológica para induzir as vítimas em erro. Só no primeiro trimestre, 86% das tentativas de burla que simularam agentes da autoridade foram efetivamente consumadas. Ao contrário dos ataques informáticos tradicionais que procuram falhas de software, a engenharia social foca-se na vulnerabilidade do utilizador. Os burlões utilizam narrativas estruturadas, bem elaboradas, para induzir erros de segurança, recorrendo a 6 fatores de motivação: a urgência, criando cenários de pressão extrema, como, por exemplo, a sua conta vai ser bloqueada em 30 minutos e levam a vítima a agir sem reflexão; a escassez, ou seja, uma promoção de oportunidades supostamente únicas; falsos testemunhos, a utilização de perfis falsos nas redes sociais e apropriação de contactos para depois aumentar a confiança com a vítima e depois poder burlá-la; simpatia e interesse em comum; também intimidação com recurso a ameaças de processos judiciais e a autoridades. Esta é uma das técnicas mais eficazes, onde o burlão usurpa a identidade de figuras da autoridade, como sendo polícia, inspectores bancários, para que as ordens sejam cumpridas sem sequer serem questionadas. A técnica da autoridade está frequentemente aliada ao spoofing. É um conceito que se define pela falsificação da origem de uma comunicação para simular uma fonte legítima e confiável,

Através da manipulação, o burlão faz com que no visor do telemóvel da vítima, por exemplo, apareça um nome ou um número que aparenta ser de uma instituição oficial. Assim sendo, a Guarda relembra a todos os cidadãos que nenhuma entidade oficial ou bancária pede códigos de segurança, palavras-passe ou transferências imediatas por telefone ou SMS e, por isso mesmo, reforça que nunca se deve facultar dados pessoais bancários ou códigos de segurança, mesmo que o contacto aparente vir de um banco. Não deve clicar em links recebidos por SMS, e-mail ou mensagens instantâneas suspeitas. Deve desconfiar de contactos com tom urgente ou ameaçador, não responder nem devolver chamadas de números desconhecidos e bloquear ou apagar mensagens ou chamadas suspeitas. Também não deve divulgar o número de telefone ou contactos pessoais em redes sociais ou plataformas públicas e utilizar um antivírus atualizado e manter sistemas e aplicações sempre atualizadas. Se suspeitar que está a ser alvo, então, de um crime destes, deve terminar qualquer contacto com a suposta pessoa que está do outro lado, bloquear o contacto, guardar todas as provas, e-mails, mensagens, registros de chamadas, links recebidos e comprovativos de transferências, se estas chegarem a existir, o ideal é que não existam, e contactar a entidade alegadamente envolvida, como por exemplo o banco. O contacto imediato com a instituição bancária é crucial para tentar o estorno ou o bloqueio de fundos. Também deve apresentar queixa em qualquer posto policial ou através do portal, da queixa eletrónica. A GNR relembra ainda que a denúncia deste e de qualquer outro crime é importantíssimo para que os recursos existentes sejam empenhados segundo uma lógica de prioridades e para que depois se possa chegar aos burlões. Significa isto que existe a necessidade por parte das vítimas ou lesados de apresentação de queixa ou então de informação de situações, sendo que a denúncia é fundamental. Temos alertado aqui muitas vezes para este tipo de crimes. Desconfie sempre. Nunca faça coisas por impulso e, na dúvida, contacte sempre, sempre as instituições que supostamente o estão a contactar.

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Mais uma vez, muito bom dia a todos. Uma excelente segunda-feira para si que está desse lado. Damos início a mais uma semana e às 9:30 da manhã, como é habitual aqui nos 99.1 FM, vamos aos primeiros destaques informativos a marcar a atualidade. Pacote fiscal para a habitação não sai do papel e rendas voltam a disparar. Um grande destaque do Jornal Público de hoje, que diz que o Governo anuncia pacote para a habitação em setembro, mas medidas ainda não chegaram ao terreno. Outro destaque da capa do Jornal Público, o sistema prisional, aliás, sobrelotação subiu para os 106 em maio, com 13.304 pessoas atrás das grades. A taxa de ocupação do sistema prisional português, 1 de maio, situa-se nos 106%. Comissário do Clima, vamos acelerar a nossa transição para a energia limpa. É outro destaque. Passamos para os destaques do Jornal de Notícias de hoje. Fátima, lotação esgotada nos hotéis e milhares em peregrinação. Há pedidos de reserva da América, Brasil e Ásia até 2028. Um grande destaque do Jornal de Notícias, peço desculpa. Há 1.500 câmaras apontadas para as ruas e mais umas centenas a caminho. Combate à criminalidade e vandalismo são os principais argumentos. Os municípios vão investir milhões em sistemas de videovigilância. Champions, Leões triunfam no futsal e Dragões no hóquei em patins. Rally de Portugal, Neuville saltou para a vitória nas classificativas de FAF. Em Almada, condenado a pena máxima por matar mulher com 49 facadas. A Zambuja, gangue arranca unha à vítima para lhe roubar ouro e dinheiro. Estrangeiros, o único centro para acolher imigrantes está sobrelotado. Capa do Jornal Correio da Manhã desta segunda-feira, 11 de maio. Montenegro, os gabinetes do governo empregam 984 pessoas. Assassina do gelo herda 25 imóveis de pais e avós. Matou noivo na véspera do casamento. Os familiares morreram quando andou fugida à justiça. É filha única. Auxiliar da creche, suspensa de maus-tratos. Surto de vírus, passageiros retirados do cruzeiro. Avião português ajuda a repatriar canadianos. Por fim, na capa do Jornal Diário de Notícias, a AEMA conclui esta semana a solução de reagrupamento para bebés. A Agência para a Imigração e Asilo vai criar um formulário para que os pedidos possam ser feitos. Antivírus, alarme social, prova que países ainda não estão preparados para casos de saúde

0: República.
1: São estes os primeiros destaques que saíram hoje nas bancas, em mais uma revista da imprensa nacional. Passam 33 minutos das 9 da manhã, segunda-feira, 11 de maio. Estão no ar as manhãs interativas na sua rádio, na Rádio Elmo.
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ar as manhãs interativas, como bem sabe, a partir das 10 da manhã do início ao programa Discos Pedidos. Acabei de receber um e-mail da Manuela, que nos ouve na França. Minha querida Manuela, eu já disse isto algumas vezes, mas não faz mal, eu volto a repetir, até porque os nossos ouvintes bem informados resultam de programas bastante participativos e também tudo a correr pelo melhor, e é aquilo que eu pretendo quando estou aqui deste lado, que corra tudo pelo melhor, que se sintam todos integrados. O programa só vai para o ar a partir das 10 da manhã e Manuela, só a partir das 10 da manhã é que poderá participar, ou seja, só a partir dessa hora é que poderá aceder ao nosso site, clicar em discos pedidos e fazer o pedido musical. Antes disso, não aceito nem da Manuela nem de...

mensagens ou e-mails de qualquer outro participante, porque nós recebemos muitos e-mails e pode cair no esquecimento e não só. Se o programa só vai para o ar a partir das 10, é a partir das 10 que as linhas telefónicas e os outros meios de participação ficam disponíveis. Portanto, Manuela, se quiser participar no nosso programa, que eu acho que sim, que tem essa intenção, mande-nos o pedido musical depois das 10 da manhã. E esta regra serve para hoje e serve para todos os dias de programa, portanto, dias úteis de segunda a sexta. Nossa hora, João Pedro Paes. E daqui a uns minutinhos, mais sensivelmente 5, ouvimos as previsões diárias com Maria Helena Martins.

Estivemos a ouvir Ciro com o sótão dos porquês. Já a seguir, vamos às previsões de todos os signos com Marilena Martins.

0: carneiro, muito bem. Hoje vamos começar então com carneiro, como sempre. E o carneiro tem boas notícias a nível financeiro. Já touro cultiva a estabilidade e a segurança na sua vida familiar. Cuide bem de quem ama. Gêmeos procura adotar uma postura mais prudente e reservada. Caranguejo, seja mais generoso com quem gosta de si. Você saiba agradecer. Quanto a leão, podem tentar interferir na sua vida profissional. Já virgem, vem aí uma mudança profissional. Dê o seu melhor. Balança, hoje pode ter que fazer alguns ajustes nos seus planos. Escorpião, saiba agir com rapidez perante os novos desafios. E Sagitário, deixe o passado para trás. Concentre-se no presente. Você vive hoje, aqui e agora. Capricórnio, no trabalho, terá capacidade para lidar bem com as situações. Vá em frente! Aquário, você pode estar a ser posto à prova. Seja justo nas suas atitudes. Peixes, hoje têm uma proteção especial. Que maravilha! Aproveite! E os signos mais favorecidos hoje são... Tchararã, peixes e carneiro. E os mais chororó, mais que estão mais tritinhos, são os gêmeos, olha lá estou eu outra vez, e são leão. 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

Então vamos a mais um tema musical nesta manhã interativa de segunda-feira. Vários, quer dizer, também não são muitos, que vão passar aqui antes dos discos pedidos, até porque daqui a 9 minutinhos a música que passar aqui nos 99.1 FM é à sua escolha. A partir das 10 da manhã pode ligar, pedir e indicar a música que mais gostar. Sabe que também pode participar através de mensagem ou do nosso site radioelmo.com. Está limitada a 4 participações de uma forma indireta, e de uma forma direta estão a todos aqueles que tiverem vontade de participar então aqui na nossa emissão. Dizer-vos que nesta segunda-feira o tempo aqui pela cidade de Pinhel está mais ou menos. Eu pensei até que fosse pior, segundo as previsões do IPMA na semana passada. Dava chuva, também continua a dar chuva, mas com menos intensidade, menos probabilidade. Hoje a Guarda tem, portanto, 13 graus de máxima e 7 de mínima, está sob aviso amarelo devido à chuva e também vento, há 100% de probabilidade.

cidade. Já na terça-feira também chove e na quarta também para a cidade mais alta. Vamos ver o panorama para a cidade de Pinhel. Hoje também chove, segundo o IPMA, mais da parte da tarde. Terça e quarta também há aqui uns chuviscositos. E a partir de quinta-feira temos bom tempo. Sábado, a cidade de Pinhel pode então contar com 20 graus de máximo e 7 mínimas, está? Segundo as previsões do IPMA. Bem sabem que isto, com o passar das horas e dos dias, pode alterar a qualquer momento. Vamos à música, que é para isso que cá estamos. 9 horas com 49 minutos. Bom dia com alegria. Uma boa semana para si que está desse lado, o início de uma semana. Já sabe, a nossa programação aqui é muito intensa, conta convosco, com a vossa boa vontade. Portanto, eu a partir das 10 estou a contar consigo.

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1: Ora, a partir deste momento, caros ouvintes, estão as linhas telefónicas disponíveis para si, para ligar, pedir e dedicar a música que mais gostar. 271-413-310... 96-722-2212 ou 917-845-008. A partir de agora, então, as linhas estão disponíveis e os outros meios também. Como bem sabe, 4 mensagens para atingir o limite de participação por hora. Não custa nada ligar, pedir e dedicar a música que mais gostar. Se fizer a dedicatória em direto, de certeza absoluta que terá menos dificuldade em ouvir a sua música aqui nos 99.1 FM, uma vez que este programa Discos Pedidos dá-se prioridade àqueles que querem fazer a dedicatória e falar um bocadinho comigo, porque é um programa assim mais interativo. Venham daí e participem. Não custa nada, bom dia com alegria. Nada melhor do que iniciar a semana com uma participação na sua rádio.

0: E não perca tempo. Olhe, quem não perdeu o tempo e marcou os nossos números de telefone foi o Sr. Fausto. Olá, bom dia.
1: Bom dia, minha filha, bom dia.
0: Então, bem disposto. Está tudo bem,
1: Sr.
0: Fausto?
1: Ora, hoje estamos cá chuva, muita chuva.
0: Oh, pois, nós, nem sim, as previsões...
1: É até quarta-feira, parece.
0: Pois, exatamente. Mas, neste momento, o IPMA até dizia que estava aqui com muita probabilidade de chover para a cidade de Pinhel, mas temos um sol maravilhoso. Portanto, olhe, vale o que vale. Mas o tempo realmente está...
1: E ontem foi granizo e tudo.
0: Ah, aqui foi chuva, assim um bocadinho de trovoada. Olha, é assim.
1: Minha filha, já chegada de água, pá. Poxa.
0: O mês de maio vai ser marcado por, assim, muita chuva, para o que é habitual. As temperaturas mais baixas também para o que é habitual, mas o que já é habitual no mês de maio são as trovoadas. Nós já contamos sempre que este mês esteja assim um bocadinho mais propício a isso. Espero que não estrague nada, nem culturas, nem equipamentos, nem nada. Não é, Sr. Fausto? O que se pretende
1: é
0: que a gente tenha um dia-a-dia assim... Sem nenhuma perturbação, nem que aconteça algo menos bom aqui para nós. Normalmente, quando há trovoadas, estraga sempre alguma coisa e eu nem quero pensar. Até porque quero muito que seja uma semana muito divertida convosco. Pediu uma preço certo de Pedro Mafama. A quem dedica, Sr. Fausto?
1: Para as minhas filhas Vera e Sónia, para a Gisela, para os sportinguistas, para os da minha terra da Chaves Todos, para o Luís das Gouveias, para o meu primo Luís das Feixedas e para a mulher Anabela, para o Sr. Carlos Valdemouro, para a Paulo Valdemouro, para o José António, para o Sr. Morgado, para a Dina de Pala, para a Ana de Mesquitela, para a Dona Emília de Pinheiro, para a Dona Preciosa de Coimbra, para a Dona Ivone com raspas melhoras, para a Dona Esmeralda das Ervas Tenras, para a Nelson do João Durão e então para o Sr. Jorge e então para o Rodrigo e para a Ana e para a Sofia.
0: Muito obrigada, um beijinho até logo à tarde, Sr. Fausto. Continuação
1: tarde,
0: de um bom dia. Como não tenho assim mais participações diretas, pelo menos até este momento, só ainda passaram 5 minutos desde o início do programa. Vou passar o pedido que me chegou através de mensagem, o pedido do Tó. Pediu-me Europe para dedicar a Elia, a Daniela, à Flora, à Fernanda e para as meninas da rádio. Da nossa parte, muito obrigada, Tó. Bom trabalho. Boa semana.

Vamos então ao pedido do Tom e eu já tenho, entretanto, duas participantes, uma na linha fixa e outra na linha móvel. Isto não há tempo a perder. Se quiserem participar, vão tentando marcar os nossos números de telefone. Eu vou estar aqui até bem perto do meio-dia para falar um pouco convosco e passar os vossos pedidos.

0: Então vamos lá para as duas participações. Vou falar com as duas participantes que já tenho, tanto de uma linha telefónica como de outra, e eu acho que assim também vai rentabilizar melhor o tempo para que consiga falar com o máximo de número de participantes nesta manhã de segunda-feira. Olá, muito bom dia, Bina.
1: Bom dia, Alegria.
0: Olá, bom dia. Hoje é segunda-feira, não estava a tentar a melhor, eu não conseguia lembrar-me, porque a memória também às vezes falha-me, e é segunda-feira, e como sabem, as segundas-feiras para mim são terríveis. Não me estava a lembrar da música, e então pedi aqui, perguntei à Ana assim:

0: Ana, diz-me lá qual é que é a música da Laranjinha Caiu, Caiu. E ela disse, Fia, é de Alexandre Faria, Senhora do Almortão. E é mesmo,
1: pois é,
0: fez
1: mesmo.
0: O clique. Fez o clique aqui à Sofia e realmente é esta a música que a nossa querida Dina, que nos ouve em Paula, me pediu. E a quem é que vai dedicar?
1: Olha, vou dedicar para a minha afilhada preciosa, para o meu afilhado José, para a Dona Emília, para a Dona Ivone com as melhoras, para o Senhor Morgado, para o Senhor Fausto, para o Senhor Luís, para o Senhor Carlos, para todos os ouvintes e participantes, para vocês aí, e uma boa semana para toda a gente.
0: Muito obrigada, igualmente um beijinho, até logo, até amanhã. Obrigada, Bina. E do outro lado tem a Joaquina, que foi muito, portanto, direta, foi logo à música que me pediu, sem qualquer tipo de qualquer tipo de confusão. Foi logo, eu quero as doces amanhã de manhã, não é assim? Olá! É assim uma mulher determinada, assim é que eu gosto. Está tudo bem?
2: Tudo!
0: Então e a quem é que vai dedicar este tema musical? Diga-me lá.
2: Aqui, para o meu filho, dedico só para mim, para a Zinha.
0: E mais nada, e assim é que é.
2: E ali para o grupinho da rejadora para os homens. E está aí para a rádio. E para toda a gente estiver a ouvir.
0: Da nossa parte, muito obrigada. Um beijinho. Obrigada. Um beijinho. Não sei o que é que se passa. É por ser segunda-feira e está aqui a fazer umas interferências. Os nossos telefones estão sempre no mesmo sítio. Não percebo porque é que hoje está a fazer aqui muita interferência neste programa. Mas nem assim. Acreditem, isto vai-me fazer desistir de fazer o programa. Com certeza que não. Venham daí, liguem os números da rádio e peçam uma musiquinha.

0: vou atender os meus últimos dois participantes antes da pequena pausa para ouvirmos as notícias na síntese da informação. Olá, Sr. José, bom dia.
1: Olá, muito bom dia.
0: Bom dia, eu estou bem, o Sr. José?
1: Também.
0: E aí, a maltinha, está tudo animado?
1: Tudo vai, tudo a 90%. A 90...

0: 5%.
1: É, claro, é normal. Eu também já falta pouquinho, não é, Sr. José?
0: 2 horas e pouco.
1: Pronto. O mais importante é chegarem bem, mediante... Portanto, são muitos quilómetros nos pés. Muito bem, já não chegam, mas de coração cheio, não é, Sr. José?
0: 95% vão bem.
1: Pronto, ainda bem. Assim, eu gosto de saber que sim, que estão todos bem. Já agora, então, um beijinho e um abraço de solidariedade para todos. E que, olhe, que não é para todos.
0: Bem, não é o rádio ligado.
1: Ah, um beijinho para todos. Espero que consigam concretizar. Portanto, cada um leva no coração a sua vontade e que consigam concretizar, portanto, os objetivos a que se propuseram. Senhor José, vamos ouvir nesta manhã seu pedido, Júlio Iglesias. A quem dedica?
0: Para as netinhas, para o neto, para as noras, para os filhos, para a esposa, para o João Bombeiro, que vai aqui, para todos os peregrinos com destino a Fátima, para si e para os seus, para quem trabalha nessa magnífica rádio, e até logo.
1: Até logo, Sr. José, um beijinho, continuação de uma boa caminhada para todos vós. Obrigada por ter participado, um beijinho. E vamos atender o Sr. Antero, e depois de ouvirmos os dois temas musicais, vamos à síntese da informação. O que é que isto significa? Que, momentaneamente, durante alguns minutinhos, as linhas não ficam disponíveis, mas logo a seguir às notícias ficam novamente disponíveis para poder participar aqui na sua rádio. Olá, bom dia, Sr. Antero.
2: Bom dia, menina Sofia.
1: Bom dia.
2: A Ana já está ao serviço.
1: Está, sim, senhora. Está na parte informativa.
2: Está bem.
1: Está, tem que ser, Sr. Antero. A vida continua.
2: Um beijinho e meus sentimentos, tudo bom.
1: Muito obrigada, Sr. Antero. Serão entregues.
2: Se ele não está a ouvir, aqui,
1: está a ouvir e está a agradecer. Sr. Antero, olha, eu acho que... mas vai ter que decorar o nome da música. Eu acho que era esta a música que queria. Era pouco... Olha, escute, era pouco e acabou-se.
2: É capaz.
1: Pronto. A quem dedica, Sr. Antero?
2: Olha, em primeiro lugar, a minha esposa, com muito amor e carinho. Para toda a minha família. Para a Bruna e a esposa da Almeida, a Paula, com beijinhos e tudo bom para eles. E para vocês, aí para a João Barnina, tudo bom. Para todos os ouvintes e participantes, para o Rio do Rock e para quem estiver a ouvir.
1: Muito obrigada, Sr. Antero. Um beijinho, até logo. Continuação de um bom dia, uma ótima semana. Obrigada. A seguir a estes dois pedidos musicais, o pedido do Sr. José António e o pedido do Sr. Antero, vamos às notícias, nas 10h30 da manhã, uma edição da Ana Varela, e só depois das notícias é que as linhas telefónicas ficam novamente disponíveis para si, para participar no programa de hoje Discos Pedidos.

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1: E já passa a malha. Significa que vamos ouvir as notícias ao meio da manhã desta segunda-feira. Mais uma vez, muito bom dia, Ana. Quais as notícias que tens, aliás, para nós nesta síntese da informação?
2: Olá a todos. Mais uma vez, muito bom dia. Começo com boas notícias. Os combustíveis descem esta segunda-feira, depois de terem subido na semana passada. De acordo com a ACP, o gasóleo deve ficar 9 cêntimos mais barato, a gasolina deve baixar cerca de 2 cêntimos por litro. Também nesta síntese da informação, dizer que a chuva vai continuar ao longo desta semana em Portugal, dando tréguas de um modo geral só na quinta-feira. Até lá, a probabilidade de precipitação vai continuar elevada, segundo as previsões do IPMA. Nesta síntese da informação, deixo também um aviso para o nosso auditório, nomeadamente para as pessoas que costumam aceder ao site da Segurança Social através do número de identificação da Segurança Social, do NIS, e também da respectiva palavra passe. Para quem acessa a este serviço, então, através destes dois fatores, tem que recorrer ao site da Segurança Social através, então, do NIS e da palavra passe, entrar na secção perfil, selecionar dados pessoais, consultar e alterar dados, confirmar os dados e guardar as alterações. Deve fazer isto durante o dia de hoje. O mais urgente, segundo a Segurança Social, é verificar se o e-mail e o número de telemóvel associados à conta estão corretos e atualizados. Isto porque, a partir do dia 12 de maio, ou seja, já de amanhã, vai passar a ser feita uma verificação de dois fatores para entrar neste serviço, em que pode aceder através da segurança, à Segurança Social Direta através do seu e-mail e depois também com um código que vai ser enviado para o número de telemóvel. Segundo a Segurança Social, esta é uma forma de conferir mais segurança aos utilizadores deste serviço, mas para isso têm que ir confirmar os vossos registros. Para quem já acede à Segurança Social Direta através da autenticação GOV, não precisa de fazer qualquer alteração, no entanto, é sempre importante ter os nossos contactos e os nossos acessos verificados e corretos junto dos demais serviços para que possam mais facilmente entrar em contacto connosco. Não se esqueça, se acede ao site da Segurança Social através do NIS e palavra passe, deve durante o dia de hoje aceder a este serviço e confirmar os respectivos contactos, porque depois pode deixar de conseguir entrar nesta plataforma se não fizer essa mesma confirmação.
1: Obrigada, Ana, pela informação deixada nesta síntese da informação. Já a seguir, as linhas telefónicas ficam novamente disponíveis para si, para pedir aquela musiquinha na sua rádio.

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1: Até passou música antes do pedido musical. Não importa nada, até porque a nossa próxima participante pode fazer a dedicatória com música de fundo. Olá, bom dia, Cristina.
2: Bom dia.
1: Bom dia, minha querida, bem disposta?
2: Está tudo.
1: Pedi uma música portuguesa animada. Escolhi Augusto Canário e Amigos. O que tu queres é Colinho. A quem dedica, Cristina?
2: Vou dedicar aqui para o pessoal da Fraga, para o meu marido, para os meus filhos, para o pessoal da Agricultura e Movimento e para quem nos ouve e para as meninas da rádio.
1: Muito obrigada, um beijinho, até logo. Continuação de uma boa semana.

E agora vamos ouvir Ana Duarte, Incendeia-me, a pedido da Elia, que dedica este tema musical ao pessoal da Agricultura e Movimento, ao grupo da Veiga, aliás, à Cláudia, à Daniela, à Flor, ao Tó, ao João Pessoa, à Bruna Formoso, e um beijinho para as meninas da Rádio Belmo. Muito obrigada, um beijinho, Elia.

vamos a mais um pedido nesta manhã. Vamos ouvir Martim, Não Vou Deixar de Te Amar, pedido da Paula Pereira, que dedica este tema musical a toda a família, amigos e ouvintes e participantes, a uma pessoa especial, à Dona São, à Dona Hilda, à Diolinda Fernandes, à Edith Dias, à Jéssica e família. Um beijinho a todas nós e também um beijinho para a Irene, para a Cristina Correia e para a Manuela em França, para a Lourdes, para o Antero da Quinta dos Bernardos. Muito obrigada, Paula. Um beijinho. Dizer aos nossos ouvintes que se quiserem participar nesta primeira hora, ainda vão muito a tempo. Venham daí e marquem os nossos números e participem.

0: começar a primeira hora deste programa, as últimas participações. Olá, Dona Ivone, bom dia.
1: Olá, meu amor, bom dia.
0: Bom dia, como é que está?
1: Estou bem, filha.
0: Ainda bem, ora, assim é que nós gostamos todos de ouvir. Vamos ouvir uma musiquinha a seu gosto. António Severino, A Montanha Azul, a quem dedica?
1: Olha, a gente tem da forma do conselho, mas faz domingo.

0: Xanga da Medora, a família da Rádio Elmo, a família Pinhelo com Saudades, a família Pinhelense, a que eu pertenço, a Preciosa de Coimbra, a Namorim de Barqueiros, a Namorim de Conceição de Salgueirão, a Glória das Freixedas, a Maria da Luz São Pio do Douro, Luís Gaspar das Gouveia, a Ana da Mesquitela, Jorge Lopes das Lameiras, Viva Benfica, Sr. Morgado de Pinhele, Dona Emília de Pinhele, a Leonora de Pinhele, as minhas vizinhas, a Casa Almeida de Castelo Bom, a Paula Júlio Valdor Trancoso, a Ivone dos Castelos de Pinhele, a Esmeralda de Ervas Terras, Luís Ramos das Freixedas, a Anabela das Freixedas, a Maria da Vadiosa, a Francisco Nunes de Castelo Rodrigo, a Armando das Cinco Vilas, a Bina de Pala, Cristina Penela da Beira, Gisela da Agricultura e Movimento, a Alice Sexista de Pinhele, Carlos Lemos de Pinhele, a minha da Carolina, cada vez está mais linda, a família de Tibério, para ti, meu amor, e para a Ana, para a vossa família, beijinho grande, um bom almoço e o resto boa tarde.
1: Muito obrigada, um beijinho, até logo.
0: Procuram por mim, obrigada.
1: Obrigada, um beijinho. E do outro lado temos a Paula de Valdemoura. Olá, bom dia.
2: Olá, bom dia.
1: Bom dia, que me pediu Marco Paulo Rosas para a minha mãe. A quem dedica, Paula?
2: Olha, para dedicar a toda a minha família, aos meus filhos, principalmente ao meu Francisco que está aqui ao pé de mim.
1: Um beijinho para ele.
2: Obrigada, ele está a escutar. E um grande beijinho também para a minha mãe, um grande beijinho para a Dona Ivone, tudo de bom, ainda bem que está ao pé de nós a falar.
1: É verdade.
2: E todos os participantes, e um grande beijinho para a Ana e para a Sofia.
1: Muito obrigada, um beijinho, votos de um bom almoço, até logo. Obrigada por ter participado,
2: logo,
1: um beijinho. Estas duas participantes, uma de Pinhelo, outra de Valdemoro, terminaram a primeira hora de programa, portanto, só daqui a sensivelmente 7 minutinhos é que as linhas voltam a estar disponíveis para si para participar no programa Discos Pedidos de hoje.

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1: Já está no ar a segunda hora do programa Discos Pedidos. E a próxima música que vamos ouvir chegou até nós através do e-mail. A Manuela, que nos ouve na França, pediu-me os vários com Mãe Querida para dedicar à Paula e à irmã Lourdes e também ao Antero. E também o José Lopes da Guarda me pediu uma musiquinha nesta manhã de segunda-feira. Pediu-me Diapasão Bela Portuguesa para dedicar ao seu amigo Fábio Pissarra, para o pai Abílio Lopes, para a sua mulher Alícia Garcia, para toda a família e amigos e para nós aqui na Rádio Elmo. Muito obrigada, José.

0: Vamos a mais duas participações. Olá, Dona Emília, bom dia.
1: Olá, menina.
0: Olá, bom dia, boa segunda-feira. Mais uma semaninha. Vamos ouvir o seu pedido. Alexandre Faria, um jantar para Jesus, a quem dedica?
1: Olha, vou dedicar aos meus filhos, às minhas noras, aos meus netos, um beijinho grande para eles, para o Sr. Luís das Gouveias, para a Sra. Ana da Mesquitela, para a Vina de Paula, para ti, para a Ana, para o meu primo Morgado, para a senhora, para a senhora de Coimbra,

0: Olhei para todas as pessoas a quem eu costumo dedicar um beijinho para todas.
1: Um beijinho, Dona Emília. Obrigada por ter participado e até logo.
0: Até logo.
1: Até logo. A Teresa também pediu uma musiquinha nesta manhã, pediu um escalema. Olá, bom dia.
2: Bom dia, Sofia.
1: Olá, bom dia. Bem disposta?
2: Sim, contigo.
1: Também, está tudo bem, muito obrigada. Então, a quem é que vai dedicar este tema?
2: Olha, vou dedicar para a minha família, para os meus amigos, para ti e para a Ana, como o resto de segunda-feira.
1: Muito obrigada, um beijinho, Teresa. Até logo, até amanhã. Muito obrigada por ter participado.

0: E vamos a mais duas participações. Olá, Dona Lourdes, bom dia.
1: Olá, bom dia.
0: Olá, bem disposta?
1: Sim.
0: Ainda bem, então quero ouvir uma musiquinha. Martim, bota fogo no terreiro. A quem dedica, Dona Lourdes?
1: Olha, dedico ao meu marido Antero, ao meu filho, à minha irmã Manuela, aos meus sobrinhos, ao meu cunhado, à minha cunhada Paula Pereira, a meu irmão Vítor e a todas as pessoas que me estão a ouvir e para vocês também.
0: Muito obrigada, um beijinho, até logo. Obrigada por ter participado, Dona Lourdes. Tudo bom para si, obrigada. E a Gisela, que está do outro lado, também pediu uma musiquinha. Olá, bom dia.
2: Bom dia.
0: Bom dia, com alegria, bem disposta.
2: Sempre bem disposta.
0: Pediu-me Cláudia Nayara e eu escolhi o mais recente trabalho, Com a Força de Deus. A quem dedica?
2: Olha, quero dedicar aqui para o nosso grupinho, aqui da Quinta da Moxagata, quero dedicar para o pessoal da Veiga, para o pessoal da Solheira, para o pessoal do Guerra, para a Silvia e para os seus colegas que trabalham. Quero dedicar para a minha colega Bernadette, quero dedicar para as minhas afilhadas, para as minhas filhas. E para todos os participantes e ouvintes, e para vocês, com um beijinho grande.
0: Muito obrigada, um beijinho grande também para si. Até logo, até amanhã.
2: Beijinho,
0: obrigada, um beijinho. Tchau, tchau.

0: 11 horas com 31 minutos, está no ar o programa Discos Pedidos na Rádio Elmo. A todos aqueles que nos ouvem através dos 99.1 FM ou radioelmo.com, sejam bem-vindos. Se quiserem participar, venham daí. Este programa vai estar no ar até bem perto do meio-dia. E tenho do outro lado aqui, prontíssimo a entrar na nossa emissão, o José Carvalho. Ele faz parte dos Peregrinos Guarda Fátima e quis ligar para a rádio porque o ano passado também ligou e gostou da experiência. Olá, bom dia.
1: Olá, bom dia.
0: Bem disposto.
1: Está acaso,
0: tudo bem?
1: Por acaso já é a terceira vez.
0: Ah, comigo é a primeira, peço desculpa.
1: Pronto, ainda bem, ainda
0: Estou perdoada.
1: Está perdoada.
0: Pronto.
1: Então, tranquilo.
0: Então bem? Está tudo bem.
1: Está tudo bem.
0: Essas forças ainda estão assim no máximo?
1: Está tudo.
0: Ora,
1: está
0: isso
1: tudo
0: é que é importante.
1: Auge.
0: Olha, eu tenho que lhe fazer...
1: Estamos a chegar.
0: Ah, pois.
1: Como é que é? Estamos lá.
0: Como é que é o sentimento de estar prestes a concretizar mais um objetivo?
1: Olha, não me faças chorar em direto.
0: É inexplicável, não é, José?
1: É.
0: Olha, eu só de estar a falar consigo e que senti agora esta energia sua, também me vieram as lágrimas aos olhos. Não é fácil. Eu quero deixar desde já um abraço de solidariedade. Para já não é fácil, como muita gente pensa por aí, meter os pés a caminho e ir. São muitos quilómetros. Onde tem
1: é
0: que se apanhar
1: bom.
0: Muita coisa, não é, José?
1: Somos um grupo de 104.
0: É muito difícil.
1: E dar aqui uma palavra de agradecimento ao João e a toda a sua equipa, porque não é fácil organizar
0: uma
1: premiação com tanta gente.
0: Com tanta gente e correr
1: então,
0: tudo bem,
1: é
0: um esforço
1: é
0: muito
1: verdade.
0: Grande. Olha, José, e para desanuviarmos aqui um bocadinho, o senhor José António cozinha bem?
1: Cozinha alta hoje, e a Dona Célia também.
0: Muito
1: também
0: bem.
1: Dizer,
0: eu tinha que fazer esta pergunta, porque ele é nosso participante já há algum tempo e
1: já
0: começou...
1: Já o ano passado falámos nele.
0: Pois, exatamente, ele começou também a participar na nossa rádio devido ao João também gostar de participar na nossa emissão, assim que vão a caminho de Fátima, e ele ficou com o bichinho e ele diz que gosta muito de cozinhar. Eu tinha que fazer aqui esta pergunta ao senhor José, não me leva mal, hein?
1: Não, isto o ano passado fizeram uma mesma pergunta. Foi, já se torna
0: é
1: muito gratificante.
0: É muito gratificante também para nós falarmos convosco e sermos a vossa companhia. Muito obrigada.
1: Nada,
0: muito
1: nós
0: obrigada.
1: É que agradecemos a companhia também no caminho.
0: Vamos ouvindo Nossa Senhora. José, tem os microfones todos para si para deixar a dedicatória a quem bem entender.
1: Então queremos, em nome do nosso grupo, queremos dedicar a todos os peregrinos que estão a caminho, que já chegaram e que um dia poderão fazer, porque uma primeira vez, depois não é fácil não voltar. Para eles todos, o nosso força e coragem e muita fé.
0: Muito obrigada, José, pelo seu testemunho. Um beijinho.
1: Obrigado.
0: Corra tudo bem até ao final da viagem e depois um bom
1: obrigado.
0: Regresso a casa. Muito obrigada. Vamos ouvir Nando Nossa Senhora. Mas antes disso vou falar com o meu próximo participante. Olá, bom dia. Bom dia, senhor Jorge.
2: Bom dia,
0: olá, bom dia, com alegria, bem disposto?
2: Sim, bem disposto, tem que ser.
0: Ah, pois, e a música que me pediu também é assim, puxa para bem, para a boa disposição.
2: É música sempre boa, para um gajo cantar.
0: Ai, senhor Jorge, muito bem. Olhe, isto uma pessoa até quando está assim um bocadinho mais em baixo, a música tem aqui este efeito up. Põe-nos logo na moto de cima, não é? Não concordo?

0: Acorda comigo. Vamos ouvir Roberto Leal, Rebenta, aliás, a festa. A quem dedica?
1: Olha, vai para toda a minha família, para os meus padrinhos, para todos os ouvintes e participantes, para os peregrinos, se bem tudo bom para eles, corra tudo bem, e para a minha, para a Ana, e um bom dia, gente, tudo bom, e um bom almoço.
0: Muito obrigada, bom almoço, até logo, um beijinho grande, obrigada. Deixo um beijinho para todos os peregrinos, não só aquele grupo que nos liga assiduamente quando anda nestas andanças, a todos, façam uma boa viagem, que consigam concretizar todos os vossos desejos e que Nossa Senhora esteja sempre no nosso coração, que bem precisamos num mundo muitas vezes cruel, em que os desafios são muitos, há que manter aqui um pouco de fé para conseguirmos, portanto, ultrapassar todas aquelas pedras que encontramos no nosso caminho.

Acabei de receber uma mensagem e vou fazer a dedicatória. Eu acho que o João da Guarda não me vai levar a mal. Pediu-me também Nossa Senhora. O João Sousa, aquele que está a comandar a tropas todas. Olhe, que comandar 100 e tal pessoas não é fácil, ó João. Dedica a nós na rádio. Que sem nós não é a mesma coisa. Não, não, João. Sem vocês é que esta rádio não era a mesma coisa. Sem os participantes e sem os ouvintes, esta rádio não tinha qualquer sentido. Então, ele dedica este tema musical ao fabuloso grupo que ele lidera, os Peregrinos Guarda Fátima, ao avô José António, que é o Zé da Menoita, e agradece então por tudo. E estão a chegar. Ai, que eu já sinto essa vossa emoção. Um beijinho. E uma boa chegada e um bom regresso a casa com tudo.

já agora, se não for a pedir muito, ao José e também ao João e aos restantes peregrinos, peçam também assim alguma coisinha à Nossa Senhora pela nossa equipa, está bem? E pela vossa rádio.

Caros ouvintes e participantes, já tenho aqui mais pedidos e dois participantes em linha. E as músicas escolhidas já dão até ao meio-dia, à altura em que termina o programa. Portanto, o programa de hoje está completo. E aos ouvintes que estão do outro lado, que não desliguem, que já a seguir vão entrar.

0: E vamos para as últimas participações desta manhã. Olá, preciosa, bom dia com alegria. Olá, bom dia. Preciosa, ouça-me pelo telemóvel. A Preciosa ouve-nos pela internet e está sempre um bocadinho, ligeiramente mais atrasada a emissão da internet. Olá, Preciosa, bom dia. Preciosa, bom dia. Não está fácil. Preciosa, ouça-me pelo telemóvel, porque através da internet ouve sempre com
1: bom
0: uma...
1: Bom dia.
0: Olá, bom dia. Ouça-me só pelo telemóvel. Está bem disposta?
1: Sim, a Sofia também.
0: Também está tudo bem. Pediu-me Safira, ouvir a da Safira. A quem dedica?
1: Sim.
0: Ouça-me
1: para
0: só
1: mim,
0: pelo
1: para
0: telemóvel.
1: Para o meu marido, para a minha filha, para o meu genro, para a minha neta, para a minha Maria Bina, para o meu patrinho Isaías, para a Dona Emília, para a Dona Ivone, as melhoras, com a Dona Conceição, para o Sr. Morgado, para o Sr. Fausto, para o Luís das Gouveias, para a Ana Bela, para o Luís, para a Dona Cidália e o Sr. João da Meda, para, tudo, para a Dona Esmeralda das Ervas Tenras, para a Carla Minha Vizinha das Ervas Tenras, para a Dona Miana da Mesquitela, para o Sr. Carlos Castelo Bom, para vocês aí um beijinho muito grande e até logo e um bom almoço.
0: Muito obrigada, um beijinho muito grande também para si, obrigada por ter participado. E tenho do outro lado o Sr. Morgado. Olá, bom dia. Bom dia, Sr. Morgado.
2: Bom dia.
0: Olá,
2: bom dia.
0: Bom dia.
2: Bom dia.
0: Pediu-me um tema musical tão bonito, Sr. Morgado.
2: É sempre assim.
0: E eu a falar deles todos, hein, que têm um desafio e que não são todos, hein, que conseguem fazer tantos quilómetros, mas pronto, eu...
2: É verdade, andava a minha filha e o meu genro.
0: É sim, pronto, olhe, um beijinho para eles e corra tudo bem. Já chegaram, Sr. Morgado, ainda não chegaram?
2: A ele e a todos.
0: Exatamente, a todos, é verdade. Então, vamos ouvir os peregrinos de Mundo Novo, a quem dedica?
2: Vou dedicar a todas as pessoas que eu costumo dedicar e principalmente para os peregrinos e para o meu genro e para a minha filha, que tudo corra bem a eles e a todos que estão naquela caminhada. E Nossa Senhora que os ajude e que ele pague as passagens.
0: É isso mesmo. Está tudo, Sr. Morgado. Olhe para si também. Um beijinho grande. Obrigada igualmente. E a terminar os pedidos desta manhã, discos pedidos, DNA Minha Portuguesa, a pedido da a Dona Isabel, que nos ouve no Carvalhal. Agradecer a todos vocês que estiveram desse lado, àqueles que nos ouvem, àqueles que participam, a todos. Muito obrigada e deixo o apelo para participarem logo à tarde a partir das 3h.

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2: Boa tarde, são 12 horas.
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Olá a todos, muito boa tarde. Sejam bem-vindos a mais um bloco informativo na Rádio Elmo. Chuva forte, trovoada e granizo. O IPMA emite aviso para 11 distritos esta segunda-feira. Mau tempo só vai dar tréguas na quinta-feira e os combustíveis descem esta segunda-feira. Temas que pode ouvir com mais pormenor já daqui a pouco.

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Boa tarde. O IPMA colocou esta segunda-feira vários distritos de Portugal continental sob aviso amarelo devido à previsão de aguaceiros fortes e trovoada, sendo que pode também cair granizo. Aveiro, Braga, Bragança, Castelo Branco, Coimbra, Guarda, Leiria, Porto, Viana, Vila Real e Viseu vão estar sob aviso amarelo até às 9 da noite de hoje. Segundo o IPMA, está prevista precipitação por vezes forte e acompanhada de trovoada, podendo ocasionalmente ser sob a forma de granizo. E a chuva vai continuar forte ao longo desta semana em Portugal. Só dá tréguas de um modo geral na quinta-feira. Até lá, a probabilidade de precipitação continua elevada, segundo o IPMA. A chegada do fim de semana traz o regresso do sol. No entanto, segundo as previsões da meteorologia, o mau tempo deve regressar logo na semana seguinte. Quanto às temperaturas, deverão manter-se estáveis, sem grandes oscilações, apesar do estado do tempo. As mínimas deverão rondar entre os 10 e os 12 graus, as máximas, em geral, a rondar entre os 18 e os 20 graus. São valores abaixo daquilo que seria valores médios para esta altura do ano e continuam a não dar sinal de uma possível antecipação do calor típico de primavera-verão. O preço dos combustíveis desce esta segunda-feira, depois da subida da semana passada. De acordo com as estimativas divulgadas na sexta-feira pelo ACP, o litro do gasóleo deve ficar hoje 9 cêntimos mais barato, a gasolina com uma redução de 2 cêntimos por litro. Caso se verifiquem as previsões do ACP, o preço médio do gasóleo deverá descer para 1,94 €, gasolina 95, preço médio para 1,97 € por litro. A partir de amanhã, o Portal da Segurança Social passa a exigir uma nova etapa extra de segurança a todos os utilizadores que entram com Unisse e Palavra Passe. E quem não agir a tempo pode ficar sem acesso à sua área pessoal. Passa a ser exigida a partir de amanhã a autenticação de dois fatores a todos os cidadãos e empresas que acedem à plataforma com o número de identificação da Segurança Social e a palavra passe. Na prática, além dos dados habituais de acesso, vai ser preciso confirmar a entrada com um código temporário

que é enviado ou para o telemóvel ou para o endereço de e-mail que estão registados na plataforma. Sem esses contactos atualizados, o código de verificação não chega e o acesso fica comprometido. Esta nova regra aplica-se a quem utiliza o NIS e a palavra passe para entrar no portal. Ficam excluídos desta obrigação os utilizadores que já acedem através da chave móvel digital, um método que já garante um nível de segurança equivalente. O passo mais urgente agora é verificar se o e-mail e o número de telemóvel associados à conta estão corretos e atualizados. O processo é simples. Pode ser feito através do acesso ao portal da Segurança Social com o NIS e palavra-passe, entrar na secção Perfil, selecionar Dados Pessoais, clicar em Consultar e Alterar Contactos, confirmar os dados e guardar as alterações. Porque é que esta mudança é importante? Porque a autenticação de dois fatores é uma das medidas de segurança digital mais eficazes e disponíveis. Mesmo que alguém obtenha a sua palavra-passe, não consegue aceder à conta sem ter também acesso ao seu telemóvel ou ao seu e-mail. O portal dá acesso a informação sensível, incluindo dados contributivos, pagamentos e histórico de prestações sociais, pelo que a proteção reforçada se justifica. A Segurança Social recomenda que a confirmação seja feita o mais depressa possível, uma vez que a aproximação da data limite tende a gerar congestionamento na plataforma. A partir de 12 de maio, quem continuar a aceder com o NIS e palavra-passe passa a receber a cada sessão um código temporário por SMS ou e-mail, sem contactos válidos registados. Esse código não chega e a entrada fica bloqueada. A recomendação é clara: verificar os contactos ainda hoje para não ser apanhado de surpresa. E porque o tema continua a ser segurança, a GNR registou apenas nos primeiros 3 meses deste ano cerca de 300 burlas por falso funcionário e mais de 670 burlas informáticas com obtenção ilegítima de dados. Estes números revelam uma profissionalização crescente dos grupos criminosos que recorrem agora à técnica de spoofing e também a mecanismos de manipulação psicológica para induzir as vítimas em erro. Só no primeiro trimestre, 86% das tentativas de burla que simularam agentes da autoridade foram efetivamente consumadas. Ao contrário dos ataques informáticos tradicionais que procuram falhas de software, a engenharia social foca-se na vulnerabilidade do utilizador. Os burlões utilizam narrativas estruturadas para induzir erros de segurança, recorrendo fundamentalmente a 6 fatores de motivação: a urgência, a escassez, a falsos testemunhos, a simpatia e interesse comum, também intimidação e autoridade. E a autoridade é uma das técnicas mais eficazes, onde o burlão usurpa a identidade de figuras de autoridade para que as ordens que vai mandar sejam cumpridas sem questionamento. A técnica da autoridade está frequentemente aliada ao spoofing. É um conceito que define a falsificação da origem de uma comunicação para simular uma fonte legítima e confiável, ou seja, os e-mails e as mensagens que recebemos que nos dizem que são supostamente do SNS, que são de uma companhia de eletricidade, da companhia de águas ou de forças policiais. A isto se chama spoofing, fazem-se passar por entidades credíveis e, através da manipulação técnica, o burlão, por exemplo, faz com que no visor do telemóvel da vítima apareça um nome ou um número que aparenta ser de uma instituição oficial. Neste contexto, a Guarda relembra a todos os cidadãos que nenhuma entidade oficial ou bancária pede códigos de segurança, palavras-passe ou transferências imediatas por telefone ou por SMS, aliás, e por isso nunca deve facultar dados pessoais, bancários ou códigos de segurança, não deve clicar em links recebidos em mensagens, e-mail ou mensagens, deve desconfiar de contactos com tom urgente ou ameaçador, não responder nem devolver chamadas de números desconhecidos ou incoerentes, bloquear e apagar mensagens ou chamadas suspeitas, não divulgar o seu número de telefone ou contactos pessoais em redes sociais ou plataformas públicas,

0: utilizar um antivírus e, se suspeitar que está a ser alvo de uma tentativa de burla, deve cessar qualquer contacto com o alegado remetente, bloqueando o contacto. Deve, no entanto, guardar todas as provas, contactar a entidade alegadamente envolvida, nomeadamente o banco, ou o SNS, ou a empresa da eletricidade, seja qual for, para perceber de que forma é que está então a acontecer este contacto, e depois apresentar queixa em qualquer posto policial ou através do portal da queixa eletrónica, mesmo que a burla não tenha sido consumada. Devemos sempre reportar estas tentativas de burla para que as autoridades possam estar então no encalce das pessoas que procuram lucrar com a desgraça alheia.
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2: No Rotações, na Rádio Elm, para todos os ouvintes, valorizam-se as notícias fortes frisadas. Hoje vamos falar do campeonato de rallies em Portugal, segundo o período da Rosa Rodrigues, toma no gosto. Vamos falar ainda de News, ele quiser fora da Rally Gala. Vamos ainda falar de Armindo Araújo, melhor russo pela 15ª vez no Rally de Portugal for Fun.
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2: A dupla Rubana Rodrigues, Rui Raimundo, em Toyota GR-A Rally 2, venceu na passada sexta-feira a prova do Campeonato Portugal de Rallies, integrada no Vodafone Rally Portugal, ao terminá-la com uma diferença de 9,6 segundos para Gonçalo Henrique, em Hyundai e Vintena Rally 2. Este foi o segundo triunfo consecutivo do piloto asturiano no Campeonato Português de Rallies 2006, reforçando deste modo o comando do campeonato. Piloto assistido pela Arcor e Aguiar da Beira, foi uma experiência fantástica competir pela primeira vez no Rally de Gala e estou muito feliz por obter a segunda vitória da temporada no Campeonato Português de Rallies. Preparámos muito a prova, trabalhámos de forma afincada, tal como a equipa, e só posso sentir-me orgulhoso pelo resultado, a referir o Rubando Rodrigues, que mantém a sua imensa vidada no Campeonato Português de Rallies de 2026. Ruben Rodrigues teve o início prometedor, piloto assistido pela ARC, com Armindo Araújo em Skoda Fabia RS de Rally 2 e Gonçalo Henrique em Hyundai Vintena Rally 2, posicionado como os adversários mais próximos. O dia decisivo começou mal para Armindo Araújo, já que na ligação da Figueira da Foz, à primeira classe de Mortágua, o inesperado problema elétrico no Skoda Fabia RS de Rally 2, quando um cabo se desligou lá na frente, o piloto da Auto Asturiana Racing, mesmo sendo a primeira vez que disputava as classificativas da ronda portuguesa WRC, manteve-se imperturbável e, com a queda de Araújo, Henrique passou a ter Pedro Almeida em Toyota Rally 2 como rival do Pico pela segunda posição, tal como o seu colega de equipa, Hugo Lopes. Contudo, o antigo vencedor de Pax Junior time de rallies logrou sobreviver e garantir a sua posição por 16,6 segundos à frente de Almeida, que se mostra cada vez mais quente na adaptação ao Yaris. A penalização de 1 minuto atribuída a Zé Pedro Fonseca em YHF Rally 2 por ter passado um controle na hora ideal, algo que o piloto negou, afastou da 4ª posição herdada por Pedro Meirelles em Skoda Fabia RS2, que desde cedo se superiorizou ao Ricardo Teodósio, ainda à procura de encaixar anos no Citroën D3 Rally 2, sem contratempo maior, e o Salvins para a Fábia RS de Rally 2 foi subindo por ter 6º lugar, mas na derradeira classificativa acabaria ultrapassado, tanto por Fontes como o Lopes, em Hyundai 2020 na Rally 2, quando há a classificação final do Rally do Campeonato Rural. Em primeiro ficou Ruben Rodrigo Rui Raimundo, em Toyota GR Yaris Rally 2, em segundo Gonçalo Henrique Espanha, em Hyundai 20.

Normal. E dois, em terceiro, Pedro Almeida, António Costa, em Toyota, Yaris, GR. E dois, em quarto, Pedro Meirelles, Mário Castro, em Skoda, Fabia, RS. E dois, em quinto, Ricardo Teodosio, Zé Teixeira, em Citroën, T3, Tal. E dois, em sexto, é Pedro Montenegro, em Lancia, Y, HE, Bernal. E dois, em sétimo, Hugo Lopes, Magno Oliveira, em Hyundai, Vintena, Bernal. E dois, em oitavo, Diogo Salvi, Gonçalo Cunha, Skoda, Fabia, RS. Rally 2, em nono Armindo Araújo, Luís Carvalho, em Skoda Fabia RS e 2, em décimo Paulo Neto Carvalhães, em Skoda Fabia RS e 2, a próxima prova será a terceira campeonato de Portugal de Rallys, o Rally de Lisboa, a 29 e 30 de maio, quanto ao Campeonato Portugal de Rallys, piloto em primeiro encontra-se Ruben Rodrigues com 52 pontos, com Pedro Almeida com 38, terceiro Gonçalo Henrique 31, em quarto Armindo Araújo com 7, em Pedro Meirelles 6, em sexto José Pedro com 5, em sétimo Ricardo Nogueira com 22, oitavo Lopes com 8, em nono Diogo Maruxo com 7 e a terminar o top 10, Diogo Salvi com 6. O piloto belga Terra Nível em Hyundai Interna Rally 1 venceu a 59ª edição do Vodafone Rally Portugal, sexta ronda da temporada, repetindo um triunfo conquistado pela primeira vez em 2018 no nosso país. O campeão mundial 2004 herdou o comando da entrada para a última especial após o furo do francês Ogier em Toyota GR Rally 1, garantindo um triunfo por 16,2 segundos de vantagem sobre o sueco Olivier Tolgar em Toyota Yaris e 21,9 segundos sobre o britânico Elfyn Evans em Hyundai i20. Esta é uma vitória especial, sobretudo depois do que aconteceu na Córcega e das dificuldades que tivemos, não apenas para mim e para o Martin, mas também para toda a equipa. Tenho a certeza que vamos ter uma grande noite, exaltou o piloto belga de 37 anos de idade no final. Esta foi a primeira vitória de Terra Nível e da Hyundai Shell Mobil WRT desde o Rally da Arábia Saudita no final da temporada passada e surge um mês depois de ter perdido na última especial o Rally da Croácia, desta vez a história inversa, com o belga a herdar um triunfo que parecia encaminhado para Ogier, o recordista de triunfo em Terras Lusas com 7. O piloto gaulês, campeão mundial em título, entrou para este último dia de prova lusa na liderança com 20,9 segundos de avanço para nível. O belga recuperou 7,1 segundos logo na gala de domingo em Vieira do Minho, Sebastião Ogier com a primeira passagem para o Paf, recuperou 3 segundos, mas a segunda passagem por Vieira do Minho trouxe o último golpe no Rally com o finlandês Sampajar em Toyota Yaris Rally 1 primeiro e Sebastião Ogier depois, a furarem logo no início especial, com cerca de 2 minutos perdidos para trocar rodas, afundaram-se na qualificação, onde devíamos ter vencido. Há coisas que não conseguimos controlar, mas tudo o que esteve no nosso controle fizemos-lo bastante bem, mas tivemos azar, desabafou 9 vezes campeão mundial. Sebastião Ogier terminaria a prova lusa em sexto, com Sami Bajer em sétimo. A única consolação do Ogier foi ter sido o piloto de salto maior em Faf, com um voo de 29 metros, antes conseguiu o japonês Sakamoto Katsuta em Toyota GR Rally 1, com Elfyn Evans em terceiro lugar, com 27 metros. O francês Adrien Formas em Hyundai i20 Rally 1, que foi o primeiro líder da prova, terminou o rally a vencer a especial final e a somar com pela vitória na Power Stage, batendo nível por meio segundo. Evans foi terceiro, Solberg quarto e Ogier quinto. Solberg somou o 5 domingo, batendo Evans por 4,2 segundos e Formas por 4,3. Segue Katsuta em nível. Esta foi a 23ª vitória da carreira de nível, que é apenas sétimo campeonato. O líder continua a ser Elfyn Evans, que aumentou a vantagem de 2 para 12 pontos sobre o classificado Sakamoto Katsuta. Evans tem 123 pontos contra o 111 japonês Olivier Solberg, que é o terceiro com 92 no Mundial de Construtores. A Toyota lidera 311 pontos contra 218 da Hyundai no WRT2. A vitória

0: surgiu ao Filanesto Unida em Toyota GR-Yari Rally 2, navegado pela influencer Gianni Ursi, que bateu o compatriota Rob Overs em Toyota GR-Yari Rally 2, o espanhol Jean Solans em Honda Fabia, que seguia na segunda posição, saiu de vista na primeira passagem do PAF e desceu ao quarto lugar. No campeonato, três pilotos estão empatados na primeira posição com 3 pontos, Jan Rusthal em Lancia, Leo Rusthal em Citroën e Rob Noren, todos com 52 pontos. O italiano Marco Fontana em Ford Fiesta venceu entre os WRC3 e o turco Al Tuhan em Ford Fiesta entre os júniores. A próxima ronda será o Rally do Japão a 28 a 31 de maio. Armin de Araújo, em Skoda Fabia, foi o melhor dos pilotos nacionais que terminaram a 59ª edição do Rally Gala, com o feito que alcançou pela 15ª vez na sua carreira, 8ª consecutiva. Armin de Araújo, que sofreu uma penalização de 2 minutos após uma avaria elétrica atrasado na saída da Exponor em Pozinhos, fechou a prova lusa no 24º lugar geral, 12º entre os WRC2, bateu Paulo Neto em Toyota Yaris e Tiago Silva em Skoda Fabia. Foi um rally bastante duro, com questões em matérias bastante adversas. Foi um grande desafio. Gostei muito de ter participado. Estamos aqui para podermos arrancar. É uma grande vitória. Este piloto Tirso, navegado por Luís Ramalho, Paulo Neto e os portugueses, da Arcsport e Aguiar da Beira, venceu em piloto da Master. Tivemos de andar com muito cuidado, o que é pena, pois não pudemos portar do rally que gostaríamos, brincando que a categoria dos Masters corresponde aos idosos mais rápidos. Admite a vitória em algo que já prescia há 2 ou 3 anos. Helder Miranda, em Peugeot 18, foi o quarto português a terminar o Rally do World Rally Champion.
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0: Boa tarde. São 13 horas.
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0: Boa tarde, são 15 horas. 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
1: Olá, muito boa tarde a todos. Está no ar o programa das tardes da Elmo, pedindo e ouvindo. Este programa da tarde da Rádio Elmo é ligeiramente diferente em relação ao programa da manhã. Aqui não há participações em direto, todos chegam até nós, até mim neste caso, e eu passo a ler as dedicatórias e os pedidos musicais, coloco-os assim que vão surgindo aqui nos nossos telemóveis. Para então participar basta mandar mensagem para o 96-722-2212 ou 917845008. Para aqueles que não se sentem confortáveis a mandar mensagem, podem me ligar, não há problema nenhum. E também tenho o 271-413-310 para o fazer. Assim fez a Dona Emília, que nos ouve na cidade de Pinhal. Pediu uma Alex Navarro com o tema Francisquinha. Dedica aos seus filhos, noras e netinhos. Para a Dona Ivone com um beijinho. Para a Dona Cidália e para o Senhor João da Meda. Restantes ouvintes e participantes. E deixa também um beijinho à nossa equipa. Muito obrigada, um beijinho, Dona Emília.

Vamos para o outro pedido, vamos ouvir Kalema, que me foi pedido pela Cristina Martins, dedica ao pessoal do Sairão e também da Fraga. Peço desculpa, costuma sempre ser do Sairão, mas agora trocou o grupo de trabalho. Cristina, peço desculpa, remediei a tempo e também deixo um beijinho à nossa equipa. Obrigada, Cristina, um beijinho, até amanhã. Vamos ouvir a Chuva de Amor.

E agora vamos ouvir as sete saias. Quem pediu foi a Joaquina. Dedica ao seu grupo de trabalho, a todos os que estão a ouvir a Rádio Elmo e também para o grupo do Paulo e para a nossa equipa, para mim e para a Ana. Muito obrigada, um beijinho, Joaquina. Até amanhã. Sempre bem disposta a nossa Joaquina.

Por falar em José, o José Lopes da Guarda pediu-me uma musiquinha, pediu-me a Leonel Nunes nesta tarde de segunda-feira para dedicar ao seu amigo Fábio Pissarra, para o pai Abílio e para toda a sua família e amigos e para nós aqui na Rádio Elmo. Muito obrigada, José, por ter participado.

0: na Amadora pediu-me Nuno Ribeiro com o Escalema e Marisa Maria Joana para dedicar às suas filhas, também a todo o pessoal das Sãs e todos os sportinguistas, todo o auditório da Rádio Elmo e também para a nossa equipa. Muito obrigada, um beijinho, até amanhã.
1: Vivi!

Vamos a mais um pedido. A Preciosa, que nos ouve em Coimbra, pediu-nos Dama com o tema Rio do Esquecimento. Dedica ao seu marido, à sua filha, ao seu genro e à sua netinha, restantes ouvintes e participantes, e para mim e para a Ana. Muito obrigada. Um beijinho.

0: Pediu-me Nel Monteiro Azar na Praia para dedicar à sua família, em especial aos seus padrinhos, a todos os ouvintes e participantes da Elmo e para mim e para a Ana. Muito obrigada, um beijinho.
1: Obrigado.

Estamos a ouvir Zé Monteiro com a Cantiga do Agricultor. Quem pediu foi a Paula de Valdemoro. Dedica a toda a sua família, ouvintes e participantes, e também para mim e para a Ana. Muito obrigada, Paula. Um beijinho.

Agora vamos ouvir Tony Carreira, o que vai ser de mim. Quem pediu foi o Luís Gaspar, que nos ouve em Gouveias. Dica a todos aqueles que costumam dedicar noutros programas e também para mim e para a Ana. Muito obrigada, um beijinho.

Programa de hoje é a pedido da Dona Conceição do Salgueiral. Pediu-me Alexandre Correia, minha querida Varei Alta, para dedicar a todo o auditório e também à nossa equipa, desejando a todos uma boa semana. Um beijinho, Dona Conceição.

Senhor Antero da Quinta dos Bernardos de Vilmas é Amaro, para dedicar à sua esposa e a restante família, todos os ouvintes e participantes e também para a nossa equipa. E também à cunhada Manuela.

A Dona Ivone de Pinhel pediu-me um tema de parabéns para dedicar ao seu neto Ricardo, que hoje celebra mais um aniversário, desejando-lhe o melhor, com muita saúde e muita sorte pela vida afora. Um beijinho à Dona Ivone e também ao seu neto. Um dia feliz, Ricardo.

Como já não tenho nenhum pedido para esta tarde, vou terminar com um maninho até ao fim e agradecendo a todos aqueles que participaram no programa de hoje. Às 4 da tarde temos notícias locais e regionais.

dizer aos nossos ouvintes que hoje o Fernando Daniel celebra 30 anos. Vejam só esta voz inconfundível. Outro artista bem novinho, no bolso. Então, são 15 horas com 54 minutos. Terminei o programa mais cedo porque já não tinha mais pedidos musicais. É caso para dizer que amanhã, a partir das 10, há mais oportunidades de participar na nossa emissão. Às 4 da tarde, temos notícias com Ana Varela.

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0: E já bate a malha aqui nos 99.1 FM. Vamos saber junto de Ana Varela quais as notícias que ela tem para nós nesta síntese da informação. Olá, muito boa tarde, Ana.
1: Olá a todos, muito boa tarde. O IPMA tem esta segunda-feira vários distritos sob aviso amarelo por causa da previsão de aguaceiros fortes e trovoadas, onde também pode haver uma junção de granizo. São eles os distritos mais a norte da linha do Tejo, Aveiro, Braga, Bragança, Castelo Branco, Coimbra, Guarda, Leiria, Porto, Viana, Vila Real e Viseu estão sob aviso até às 9 da noite. E o tempo vai continuar assim de forma chuvoso até quinta-feira. Depois haverá algumas abertas, com algum regresso do sol até ao fim de semana, mas as previsões do IPMA é que na próxima semana o tempo volta a estar assim mais para o instável. Já a Sofia nos tinha dito na semana passada que o mês de maio ia ser assim bastante instável no que diz respeito a previsões meteorológicas. Hoje, a GNR fez saber que grande parte das burlas registadas nos primeiros 3 meses deste ano foram através de tentativas de burla que simulavam agentes de autoridade. E destas, cerca de 86% das denúncias ou das tentativas foram mesmo efetivamente consumadas. Ora, isto para a GNR, esta informação foi veiculada através de um comunicado, onde também dão conta de que cerca de 300 das burlas registadas nos primeiros 3 meses do ano foram registadas por o chamado falso funcionário e mais de 670 por obtenção ilegítima de

0: dados. A GNR diz no comunicado que fez chegar aos órgãos de comunicação social que nenhuma entidade oficial ou bancária pede códigos de segurança, palavras-passe ou transferências imediatas por telefone ou por SMS e deixa um conjunto de recomendações, muitas das quais nós também já temos transmitido ao nosso auditório, que não devem facultar dados pessoais, bancários ou códigos de segurança, não clicar em links, desconfiar de contactos com aquele sentido de urgência, não responder nem devolver chamadas de números desconhecidos ou incoerentes, bloquear e apagar mensagens ou chamadas suspeitas. Se suspeitar que está a ser alvo de uma tentativa destas de burla, deve cessar qualquer contacto, mas deve, no entanto, manter todas as provas, mensagens, e-mails, registros de chamadas e depois apresentar queixa junto de qualquer posto policial ou então também no portal da queixa eletrónica, de modo a que os agentes da autoridade possam, de forma mais célere, tentar apanhar estes burlões. Para terminar, e muito rapidamente dizer só que os combustíveis descem esta segunda-feira. Segundo previsões do ACP, na sexta-feira da semana passada, o gasóleo esta semana deveria baixar 9 cêntimos, a gasolina 2 cêntimos. São apenas previsões. O que é certo é que depois deve sempre conferir os preços antes de abastecer o seu automóvel em qualquer um dos postos de abastecimento.
1: Obrigada, Ana, por esta informação. As notícias estão de regresso à antena da Rádio Elmo às 17h30. Já a seguir, vamos às Tardes da Elmo com uma novidade musical.
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Agora vamos ouvir uma novidade musical. Foi lançado no passado dia 8 de maio. Surgiu de vários, alguns, não são muitos, artistas, do Miquel Carreira e também Thierry. Foi gravado o videoclipe, portanto, no Algarve. É uma música vibrante, cheia de ritmo e chama-se Tina. Vamos todos ouvir.

Cristina é o mais recente single do Micael Carreira com Thierry, uma música com uma vibe dançante e envolvente. Olha, uma ótima sugestão para amanhã me pedir nos programas aqui na Rádio Elmo. E segue a música, são 16 horas com 10 minutos. Persegue a música até bem perto das 16h30. Peço desculpa, e 30, à altura em que vos dou os destaques que estão a marcar a atualidade informativa. Às 17h30 é o Jornal Final da Tarde aqui da região. Já me estava aqui toda a baralhar. São muitas notícias, muitos momentos em que pode escutar as informações aqui da zona, locais, regionais e também do país e do mundo. Em horários diferentes, é claro.

Suspeito de tentativa de assassínio de Trump, declara-se inocente em tribunal. O suspeito de tentar assassinar o presidente norte-americano durante o jantar de correspondentes da Casa Branca declarou-se inocente das quatro acusações federais de que é alvo numa comparecência num tribunal em Washington. Campeão do mundo 2002, muito curioso com o desempenho do Portugal no Mundial. O ex-futebolista internacional brasileiro Gilberto Silva manifestou-se esta segunda-feira muito curioso com o desempenho de Portugal no Campeonato Mundo 2026, apesar de não incluir a seleção liderada pelo amigo Roberto Martínez entre as favoritas à conquista do título. Mourinho recusa falar com outros clubes e mantém foco no Benfica. José Mourinho quer continuar a estar, aliás, continua a ser associado ao Real Madrid, mas nega qualquer contacto com o clube espanhol. O Procurador-Geral da República diz que os atrasos nos processos de violência doméstica se devem à falta de funcionários, nomeadamente funcionários oficiais da Justiça. A ministra da pasta, responde que haverá um reforço e promete lançar um concurso em breve. Dois mortos e seis feridos em tiroteio em Nice. Suspeitos estão em fuga. Um carro com dois ocupantes abriu fogo várias vezes.

vezes sobre pessoas que circulavam na rua de bairro Le Molins. Desculpem a pronúncia, em Nice, há registro de 2 mortos e 6 feridos, entre os quais 3 estão em estado grave. Situação precária dos bombeiros voluntários volta a ser o tema no encontro com o governo. Os bombeiros voluntários queixam-se dos baixos salários e a falta de meios para combater

Estão confirmados mais 2 casos de passageiros do navio do cruzeiro infectados com antivírus, uma mulher francesa e um norte-americano. Ficam em prisão domiciliária 4 agentes da Polícia de Segurança Pública suspeitos de tortura na esquadra do Rato. Fenómeno raro, aliás, em agosto, já fez escutar alojamento em Bragança. O eclipse total do Sol, que acontece a 12 de agosto e apenas pode ser visto na totalidade no Parque Natural de Montezinho, já esgotou alojamentos turísticos em Bragança. O pão estará mais caro? As panificadoras alertam para a subida iminente dos preços. Televisões de Espanha, Irlanda e Eslovénia não vão transmitir Eurovisão. As emissoras públicas de Espanha, Irlanda e Eslovénia anunciaram hoje que não vão transmitir o Festival Eurovisão da Canção como forma de protesto devido à participação de Israel. 3 turistas estrangeiros encontrados mortos após naufrágio na Noruega. Antivírus. O risco de vírus se espalhar é baixo. O cruzeiro onde foi detectado um surto de antivírus está em Tenerife e os passageiros começam a ser retirados da embarcação. Começaram a ser retirados no domingo. A presidente da Sociedade Espanhola de Epidemiologia, Maria João Forjás, diz que as coisas estão a correr e segundo o protocolo, com calma e muita vigilância e também precaução. Ainda a marcar as notícias de hoje, CGTP apela à luta em convergência na greve geral contra pacote laboral. Tiago Oliveira reiterou o apelo à participação de todos os trabalhadores na greve geral convocada para 3 de junho. Obras no IP3 cortam circulação durante a noite entre Tondela e Viseu. Homem detido nas Flores com 58 plantas de cannabis. Estão abertas mais de 2.000 vagas para recém-especialistas no Serviço Nacional de Saúde. GNR registou 300 casos de burlões que fingem ser autoridade ou serviços públicos.

Vítor Catalão. Catão, aliás. Peço desculpa, agora apareceu publicidade. Às vezes acontece quando há abertura das páginas. Vítor Catão, aliás, absolvido de recrutar jogadores ilegais no Brasil. Soares e Trincão despertam interesse em Inglaterra. Seis países registaram casos de antivírus. Estes infectados estão confirmados. Nos Países Baixos, na Grã-Bretanha, na Alemanha, Suíça e França. E também nos Estados Unidos.

Queima das fitas de Lisboa cancelada a dias do arranque. O anúncio foi feito pela organização a cargo da Federação Académica de Lisboa através das redes sociais. É com grande tristeza que anunciamos o cancelamento da Queima das Fitas de Lisboa 2026.

Ministra do Trabalho, Maria do Rosário Palma Ramalho, disse hoje que há mais vida além da reforma laboral e reiterou que se mantém no cargo enquanto contar com a confiança do Primeiro-Ministro. Cirurgias caem em hospitais protocolados com o Serviço Nacional de Saúde. A GNR identifica 4 homens suspeitos após rixa em aldeia de Beja. Projeto piloto de apoio domiciliário arranca hoje em 5 instituições particulares de segurança social. É um projeto piloto muito importante que junta o Ministério da Saúde com o Ministério do Trabalho para apoiar as pessoas nas suas casas e vai estar no terreno a partir de hoje. A Associação de Solidariedade de São Pedro, na região norte, Santa a Casa da Misericórdia de Arganil, na região centro. Fundação AFID Diferenças, em Lisboa e Val do Tejo. A Santa Casa de Misericórdia de Moura, no Alentejo. E a Santa Casa da Misericórdia de Portimão assinaram o protocolo deste projeto piloto. Foi criado para apoiar pessoas em situações de dependência, deficiência ou incapacidade, sem capacidade de assegurar temporariamente ou permanentemente as suas necessidades básicas ou cuidar da sua saúde. Vai estar durante 1 ano no terreno, mas segundo a ministra, em novembro vão ser feitos, portanto, avaliações deste projeto. Vão ser feitas avaliações deste projeto para dar conta do sucesso ou não deste projeto que arranca hoje nestas 5 localidades, nestas IPSS que acabei por vos deixar aqui. Porto quer gastar 798 mil euros em refeições para sem-abrigos. CNS registrou agravamento à espera para a cirurgia oncológica em 2025. Ainda a marcar a atualidade informativa, Alentejo Litoral conta com 216 operacionais na fase mais crítica de combate a incêndios. Falta de eletricidade obrigou a adiar o julgamento no Tribunal de Maia.

0: A terminar. Suspeita de matar a ama na Amadora, alega sofrer de um ciúme patológico. A mulher acusada de matar a ama do filho na Amadora há 5 meses está a tentar justificar o crime. A defesa alega que sofre de um ciúme patológico causado por uma depressão pós-parto. 16:43, ficaram então com as notícias que estão a marcar a atualidade.
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Olá a todos, muito boa tarde. Sejam bem-vindos a mais um bloco informativo na Rádio Elmo. Chuva forte, trovoada e granizo. O IPMA emite aviso para 11 distritos esta segunda-feira. Mau tempo só vai dar tréguas na quinta-feira e os combustíveis descem esta segunda-feira. Temas que pode ouvir com mais pormenor já daqui a pouco.

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Boa tarde. O IPMA colocou esta segunda-feira vários distritos de Portugal continental sob aviso amarelo devido à previsão de aguaceiros fortes e trovoadas.

esta semana em Portugal só dá tréguas de um modo geral na quinta-feira. Até lá, a probabilidade de precipitação continua elevada, segundo o IPMA. A chegada do fim de semana traz o regresso do sol. No entanto, segundo as previsões da meteorologia, o mau tempo deve regressar logo na semana seguinte. Quanto às temperaturas, deverão manter-se estáveis, sem grandes oscilações, apesar do estado do tempo. As mínimas deverão rondar entre os 10 e os 12 graus, as máximas, em geral, a rondar entre os 18 e os 20 graus. São valores abaixo daquilo que seria valores médios para esta altura do ano e continuam a não dar sinal de uma possível antecipação do calor típico de primavera, verão. O preço dos combustíveis desce esta segunda-feira, depois da subida da semana passada. De acordo com as estimativas divulgadas na sexta-feira pelo ACP, o litro do gasóleo deve ficar hoje 9 cêntimos mais barato, a gasolina com uma redução de 2 cêntimos por litro. Caso se verifiquem as previsões do ACP, o preço médio do gasóleo deverá descer para 1,94 €, gasolina 95, preço médio para 1,97 € por litro. A partir de amanhã, o Portal da Segurança Social passa a exigir uma nova etapa extra de segurança a todos os utilizadores que entram com Unice e Palavra Passe. E quem não agir a tempo pode ficar sem acesso à sua área pessoal. Passa a ser exigida a partir de amanhã a autenticação de dois fatores a todos os cidadãos e empresas que acedem à plataforma com o número de identificação da Segurança Social e a palavra passe. Na prática, além dos dados habituais de acesso, vai ser preciso confirmar a entrada com um código temporário que é enviado ou para o telemóvel ou para o endereço de e-mail que estão registados na plataforma. Sem esses contactos atualizados, o código de verificação não chega e o acesso fica comprometido. Esta nova regra aplica-se a quem utiliza o Unice e a palavra passe para entrar no portal. Ficam excluídos desta obrigação os utilizadores que já acedem através da chave móvel digital, um método que já garante um nível de segurança equivalente. O passo mais urgente agora é verificar se o e-mail e o número de telemóvel associados à conta estão corretos e atualizados. O processo é simples. Pode ser feito através do acesso ao portal da Segurança Social com Unice e Palavra Passe, entrar na secção Perfil, selecionar Dados Pessoais, clicar em Consultar e Alterar Contactos, confirmar os dados e guardar as alterações. Porque é que esta mudança é importante? Porque a autenticação de dois fatores é uma das medidas de segurança digital mais eficazes e disponíveis. Mesmo que alguém obtenha a sua palavra-passe, não consegue aceder à conta sem ter também acesso ao seu telemóvel ou ao seu e-mail. O portal dá acesso a informação sensível, incluindo dados contributivos, pagamentos e histórico de prestações sociais, pelo que a proteção reforçada se justifica. A Segurança Social recomenda que a confirmação seja feita o mais depressa possível, uma vez que a aproximação da data limite tende a gerar congestionamento na plataforma. A partir de 12 de maio, quem continuar a aceder com o Unice e Palavra Passe passa a receber a cada sessão um código temporário por SMS ou e-mail. Sem contactos válidos registados, esse código não chega e a entrada fica bloqueada. A recomendação é clara: verificar os contactos ainda hoje para não ser apanhado de surpresa. E porque o tema continua a ser segurança, a GNR registou apenas nos primeiros 3 meses deste ano cerca de 300 burlas por falso funcionário e mais de 670 burlas informáticas com obtenção ilegítima de dados. Estes números revelam uma profissionalização crescente dos grupos criminosos que recorrem agora à técnica de spoofing e também a mecanismos de manipulação psicológica para induzir as vítimas em erro. Só no primeiro trimestre, 86% das tentativas de burla que simularam agentes da autoridade foram efetivamente consumadas. Ao contrário dos ataques informáticos tradicionais que procuram falhas de software, a engenharia social foca-se

0: na vulnerabilidade do utilizador. Os burlões utilizam narrativas estruturadas para induzir erros de segurança, recorrendo fundamentalmente a seis fatores de motivação: a urgência, a escassez, a falsos testemunhos, a simpatia e interesse comum, também intimidação e autoridade. E a autoridade é uma das técnicas mais eficazes, onde o burlão usurpa a identidade de figuras de autoridade para que as ordens que vai mandar sejam cumpridas sem questionamento. A técnica da autoridade está frequentemente aliada ao spoofing, é um conceito que define a falsificação da origem de uma comunicação para simular uma fonte legítima e confiável, ou seja, os e-mails e as mensagens que recebemos, que nos dizem que são supostamente do SNS, que são de uma companhia de eletricidade, da companhia de águas, ou, de forças policiais. A isto se chama spoofing, fazem-se passar por entidades credíveis, e através da manipulação técnica, o burlão, por exemplo, faz com que no visor do telemóvel da vítima apareça um nome ou um número que aparenta ser de uma instituição oficial. Neste contexto, a Guarda relembra a todos os cidadãos que nenhuma entidade oficial ou bancária pede códigos de segurança, palavras-passe ou transferências imediatas por telefone ou por SMS, aliás, e por isso nunca deve facultar dados pessoais, bancários ou códigos de segurança, não deve clicar em links recebidos em mensagens, e-mail ou mensagens, deve desconfiar de contactos com tom urgente ou ameaçador, não responder nem devolver chamadas de números desconhecidos ou incoerentes, bloquear e apagar mensagens ou chamadas suspeitas, não divulgar o seu número de telefone ou contactos pessoais em redes sociais ou plataformas públicas, utilizar um antivírus e, se suspeitar que está a ser alvo de uma tentativa de burla, aliás, deve cessar qualquer contacto com o alegado remetente, bloqueando o contacto. Deve, no entanto, guardar todas as provas, contactar a entidade alegadamente envolvida, nomeadamente o banco, ou o SNS, ou a empresa da eletricidade, seja qual for, para perceber de que forma é que está então a acontecer este contacto, e depois apresentar queixa em qualquer posto policial ou através do portal da queixa eletrónica, mesmo que a burla não tenha sido consumada. Devemos sempre reportar estas tentativas de burla para que as autoridades possam estar então no encalce das pessoas que procuram lucrar com a desgraça alheia.
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0: Boa tarde, são 18 horas.
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0: Boa tarde, são 19 horas.
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Boa noite. São 20 horas. 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

0: Boa noite. São 21 horas.
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0: Boa noite. São 23 horas.
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0: Boa noite. Zero horas.
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